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1: Dura é essa aí?
2: É que eu comprei uma rabeca, compadre. Comprei duas rabecas a modo de nós tocar. Rabeca, nós dois, é. Dois? Uma pra você e outra pra mim. Ué. A modo de nós cantar um cateretê, compadre. Cateretê. Quer fazer um duete nas varetas aí?
1: Ah, você tá doido, compadre. Você ainda lidar com rabeca,
2: é. Compadre? Vamos experimentar, uai. Vamos experimentar. Dá o devorteio aí. Tá bom.
3: Pai, não é que é bom mesmo.
2: Tô te falando. Bom cantar, deixei de ser carreira, então.
3: É a história do pobre.
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3: 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Bom dia. 4 e 3.

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2: 4:10.

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1: Uma viúva milionária por nome de Catarina tinha uma filha tão linda que se chamava Regina. Encontrou com uma cigana que leu a sorte da menina. A cigana virou e disse: tenho pena, ele dizia, é picada de uma cobra que sua filha vai morrer.

0: Ai, Tom Filho, e Tony Bob?
1: É, só acho que não tu sabe começar essas coisas, né? É, tudo começa assim, assim como quem não quer nada, assim, conversa vai, conversa vem. 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

0: senhor não falou que ia parar com tantos filhos?
1: Essas filhas, onde eu moro não tem luz.
0: Ué, que tem isso?
1: Pô, mas você não viu o que faz? Sabe como é que é nessa escrivão? Não tendo luz, a gente não vendo o que faz, né? Mas...

0: senhor Libório, lá no seu bairro ainda não tem luz?
1: Agora tem.
0: E por que não parou?
2: Eu parei, mamãe, continuou? Sabe como é que é a nossa escrivão? Eu parando, ela continuando, né? Mais um fio.

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1: 6:20.
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2: São 6h34 em nossa cidade.

0: 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Oh, um abraço pra todo o pessoal lá de Ferragem São Carlos. 6h41.
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0: 6h41.

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2: 7 e 6.

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0: 721.
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0: 721.

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2: Em Lençóis agora, 7h41.
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2: Em Lençóis agora, 7h41.

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5: 8 e 1.

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1: 8 e 5.

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1: Na última quarta-feira, no início da noite, uma infração de trânsito e fuga resultou na apreensão de entorpecente e uma multa bem pesada para o condutor de um veículo GM Corsa, que fugiu de uma abordagem policial de integrantes da Polícia Militar da Rocan. Em entrevista ao programa Plantão de Polícia da Rádio Difusora, o cabo PM Alisson, da equipe de Rocan da 5ª Companhia, deu mais detalhes sobre essa ocorrência.
2: Olá, Newton e demais ouvintes da rádio. Sim, Newton, essa ocorrência aí de fuga se deu por volta das 19h30, entre os bairros do Jardim das Nações e Nova Lençóis, onde pela rua das Gaivotas, três indivíduos com passagens policiais aí, dentro de um veículo Corsa, estava estacionado pela via. Com a aproximação da nossa equipe de Rocan, os mesmos ali demonstraram nervosismo. Ao ser questionado o que estavam fazendo lá, não souberam responder e já de imediato iniciaram essa fuga, sendo acompanhado ali por diversos quarteirões, onde ele colocou em risco a sua própria vida e de seus amigos que estavam dentro do veículo, e também de pedestres que estavam pela via nesse horário. Então, crianças, adultos, pessoal indo na igrejas, né? Tem muitas igrejas ali próximas. E em dado momento ele cortou até um canteiro de uma pracinha, próximo à Rua dos Sabiás, e tentou adentrar numa residência ali. Foi abrir o portão, aquele portão eletrônico, não deu tempo, a gente já estava desembarcando e abordando ele. Ele tentou entrar com o veículo, onde danificou o para-brisa do seu veículo e também o teto do veículo. E também estragou o portão da residência. Em dado momento, o condutor, muito nervoso, saiu correndo para dentro da residência, onde ele foi detido, e também os outros dois indivíduos também detidos na garagem. Em busca veicular, foi localizado uma porção grande de maconha, o que reforça que talvez os indivíduos estariam usando o veículo ali para fazer o delivery, né? Da venda de drogas, caso esse agora que vai ser investigado pela Polícia Civil. Ressaltando novamente que os três indivíduos possuem passagem criminal, foi realizado então as medidas administrativas, o veículo foi apreendido e recolhido, foram realizados 10 mil reais em autuações, fora isso o prejuízo ali que os donos da casa tiveram com o portão. Mais uma vez, vale ressaltar, a Polícia Militar agradece a população da cidade de Lençóis Paulista, que vem fazendo as denúncias através do telefone 190.
1: Um bom dia a todos. Continuem com a programação da Difusora. Eu volto logo mais em um novo boletim de notícia.
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0: 9h20.
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0: 9:37.
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1: Atenção, condutores de veículos automotores de Lençóis Paulista, pois a Prefeitura Municipal abriu um edital de licitação com a finalidade de contratar uma empresa especializada na prestação de serviços técnicos de implantação, locação, instalação, operação e manutenção de equipamentos de fiscalização eletrônica de trânsito, do tipo radar fixo. Os radares deverão ser instalados em 15 pontos diferentes do município. Os locais representam atualmente os pontos de maior prioridade de Lençóis Paulista. Em sua justificativa para a instalação dos radares em Lençóis Paulista, o prefeito aponta a necessidade atual do município, decorrente do crescimento expressivo da frota urbana e do consequente aumento do fluxo de veículos em vias coletoras e arteriais. Segundo dados oficiais da Secretaria Nacional de Trânsito, o município conta atualmente com uma frota de 61.149 veículos. Dados coletados em março desse ano, número significativamente superior em comparação com o cenário registrado há 5 anos atrás, quando em dezembro de 2021, o município de Lençóis contabilizava 52.429 veículos. O grande problema de tudo isso é que a previsão de gastos com a instalação desses radares em Lençóis Paulista ficará na casa dos R$548.777,55, mais de R$500.000. A data da sessão está marcada para o próximo dia 15 de outubro. Mais informações logo mais em um novo boletim de notícia. Continuem com a programação da Difusora. 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
4: 10:21.

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0: 10h41.
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1: Olá, bom dia, ouvinte difusora.

0: É hora de falarmos de esporte. E a gente começa acelerando. É isso aí, Fórmula 1. E o GP do Bahrein, que já começando, hein? Pois três pilotos chegarão à classificação do GP do Bahrein na Malásia, sabendo que a posição que conseguirem não será a mesma do grid de domingo. Eu estou falando de Franco Colapinto, Isaac Hajar e Arvid Lindblad, que desembarcaram em Sepang com punições a cumprir. A penalização de Franco Colapinto foi divulgada ainda na última corrida, quando o piloto da Alpine causou um acidente que também tirou Lando Norris e Pierre Gasly do GP do Azerbaijão. Depois da prova, o argentino acabou punido em 10 segundos pelo acidente. Como não podia cumprir a penalidade, visto que havia abandonado a prova, Colapinto perde 5 posições do grid do GP do Bahrein na Malásia. No caso de Hajar, a Red Bull confirmou a instalação de um novo motor de combustão interna. O carro do francês já havia ultrapassado anteriormente o limite permitido para o componente durante a temporada, o que faz com que a nova troca resulte em uma perda de 5 posições do grid. Enquanto isso, a Racing Bulls confirmou que Lindblad vai largar do fundo do grid no Bahrein devido à troca de componentes da unidade de potência. A equipe instalará o 5º motor de combustão interna, o 5º turbo compressor e o 5º sistema de escapamento no carro de Arvid. Como esta é a primeira vez que ele ultrapassa o limite permitido para esses componentes, as punições acumuladas farão com que largue no final da fila, em último. O GP do Bahrein na Malásia começa às 4 horas da madrugada, horário de Brasília, desse domingo. Se a Rede Globo vai transmitir ao vivo, isso já é um outro papo, hein? Mas que vai ser 4 da madrugada, horário de Brasília do próximo domingo, dia das eleições, isso vai ser. É o GP do Bahrein na Malásia. A decisão de levar o GP do Bahrein para outro lugar foi tomada por causa da guerra no Oriente Médio, que eclodiu no começo deste ano e também forçou o cancelamento do GP da Arábia Saudita. O GP carrega o nome de Bahrein devido a um acordo entre os dois países, a Fórmula 1 e a Federação Internacional de Automobilismo. O acordo favoreceu o retorno da Malásia no calendário da Fórmula 1, do qual se ausentou pelas dificuldades financeiras com o custeio da prova. A última corrida da categoria no país foi em 2017, ou seja, quase 10 anos atrás. Então não esquece, amanhã, sabadão, treino classificatório, 5 horas da madrugada, horário de Brasília. Onde você vai assistir? Não vai ser na televisão, em rede aberta, isso pode ter certeza. E o domingo, né? E no domingo a corrida às 4 horas da madrugada. E claro que nossa torcida é para que Gabriel Bortoleto consiga aí uma posição melhor, né? Se possível, largar entre os 10. É ou não é? E ainda falando sobre esporte, saindo das pistas, indo para o campo gramado. Opa, é futebol que eu vou falar. E se a bola rola, como é que é aqui na Difusora? Apita aí! Vamos falar sobre Campeonato Paulista.
1: Campeonato Paulista.
0: Mas é aquele nosso, sou do interiorzão. Eu tô falando da Copa Paulista de Futebol. Os finalistas da competição serão conhecidos neste sábado, conhecido como amanhã, 3 de outubro. Após 2 empates nos jogos de ida, União São João recebe o Grêmio Prudente às 3 da tarde no estádio Hermínio Almeto, em Araras. Enquanto São José vai pegar o Noroeste de Bauru, que foi no Rio de Janeiro, né? Durante toda essa semana, fazer um treinamento específico, né? Preparatório, concentração, para ver se consegue aí justamente um resultado positivo em São José dos Campos, lá no estádio Martins Pereira. O jogo será às 19h nesse sábado, tá? Como nas duas partidas houve empate das quatro equipes, significa o seguinte: em caso de novos empates, as vagas na decisão da Copa Paulista serão decididas nos pênaltis. As equipes que decidirão o título da competição garantem vaga em uma competição nacional no ano que vem. É aquilo que eu disse, né? O campeão pode escolher: ou quer ficar na Série D do Campeonato Brasileiro, ou tá garantido na Copa do Brasil, aquela que dá uma grana. É a nossa Copa Paulista 2026. E aí, qual o seu palpite? Quem passa? Entre União São João de Araras e Grêmio Prudente de Presidente Prudente. Quem passa? Entre São José de São José dos Campos e Noroeste da cidade de Bauru, aqui pertinho de Lençóis Paulista, hein? Eu tô torcendo pra maquininha. Já pensou cada jogo legal que a gente pode acompanhar aqui na cidade de Bauru, caso aí o Noroeste seja campeão dessa competição, podendo escolher aí participação na Copa do Brasil? É, tem que pensar nisso. Então, força Norusca, vai maquininha! Se fosse o tempo do Lençoense, a coisa era diferente. Mas, enfim, né? Como o futebol profissional tá bem longe da nossa cidade. Bom, gente, por enquanto é isso. Você segue com sua vida aí, eu com a minha aqui. 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E não esquece, eu volto logo mais, meio-dia, trazendo mais informações do esporte. Dessa vez a gente vai falar sobre a nossa Amarelona.
1: Brasil! Não é brincadeira, não.
2: 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Vamos pra diante, que é pra diante que o caro canta, queridos ouvintes. E assim nós vamos. Ai, meu Deus.
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1: 11:21.
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1: Esqueça tudo, pagode.
2: 11:26.
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1: Olá, boa tarde, ouvinte difusora.
2: Boa tarde, né?
1: Que dia hoje mesmo?
3: Cadê o grito da galera?
4: Hoje é sexta-feira.
1: É isso, gente, sextou! Primeira sexta-feira do mês de outubro, dia 2 de outubro de 2026, às vésperas das eleições. E aí, já fez a sua colinha? Já decidiu para quem você vai votar? Minha cabeça tá mais confusa do que um parafuso, viu? Tá rodando. Eu tenho quase certeza em quem não vou votar do que para quem eu vou votar, viu? Mas até domingo a gente decide, é ou não é? E eleições à parte, quem vencer, vence. Vamos agora falar de esporte. E o nosso assunto é futebol. E todo mundo já sabe, aqui na Difusora, quando a bola rola, apita aí. E a gente começa falando sobre Campeonato Brasileiro.
5: Campeonato Brasileiro.
1: É o Brasileirão da Série B, gente. Isso, segunda divisão. Ontem tivemos dois jogos abrindo a 31ª rodada, onde o Atlético perdeu em casa para o Leão do Norte, o Sport Recife. 2-1 para o Leão do Norte em cima do Atlético. Quem fez valer o mando de campo e se deu bem pra caramba, foi o Novo Horizontino. 3-0 em cima do Goiás. E sabe o que aconteceu? Subiu da quinta posição para segunda. Agora tem o mesmo número de pontos do líder, Vila Nova. Os dois estão com 54 pontos. A diferença é saldo de gols, número de vitórias e tudo mais. Até mesmo porque o Novo Horizontino tem um jogo a mais que o Vila Nova, que joga nesse final de semana. Se terminasse o campeonato hoje, estaria na primeira divisão, baby. E com relação aos outros jogos, hoje, 19h30, outro paulista em campo, o São Bernardo vai encarar o CRB. 20h30, o Londrina pega o Criciúma, que hoje é o quinto, tá com 50 pontos. Também hoje, 20h45, o Juventude vai encarar o Operário. Lembrando que o Juventude tem 53 pontos, ocupa a terceira colocação e se vencer, filho, vai parar lá no topo da tabela, hein? Também hoje, 21h35, o Fortaleza recebe o Náutico. Lembrando que o Fortaleza também tá beliscando a liderança, hein? Tá com 52 pontos, ocupa a quarta colocação. E se vencer, vai ficar com 55 e vai liderar a competição. Aliás, com esses dois resultados positivos, tanto de Juventude quanto de Fortaleza, podem sim tirar o Vila Nova e o Novo Horizontino, que hoje ocupam a liderança e a vice-liderança da competição do Brasileirão da Série B. Negócio é ficar de olho aí nesses jogos, é jogos de 6 pontos, hein? E amanhã, sabadão, 11h, tem Avaí contra o Ceará. O Atlético Goianiense recebe o América Mineiro, 16h. Também amanhã, mais 2 jogos. 17h, o Cuiabá vai pegar a Ponte Preta Macaca Lanterninha. E às 18h30, jogo pra ficar de olho. Botafogo de Ribeirão Preto é a força do nosso interiorzão, vai encarar o Vila Nova, que nada mais é do que o líder do Campeonato Brasileiro da Série B. Hoje o Foguinho tá em 16º com 35 pontos, triscando com a zona de rebaixamento. Portanto, força aí, tricolor do interior paulista. Força, Foguinho. Esse é o Campeonato Brasileiro da Série B. Já estamos na 31ª rodada de 38. E ainda com a bola em campo, tá na hora de falar sobre ela, a nossa amarelona. Pois é, a seleção brasileira masculina de futebol já chegou na Índia e vai encerrar sua sequência de amistosos na data FIFA diante da Índia amanhã, horário de Brasília, 11 horas da manhã, no estádio Vivekananda, Yuba, Bharati Kriranga, conhecido também como Salt Lake Stadium, em Calcutá. Será o primeiro confronto da história entre as seleções principais masculinas dos dois países. O Brasil chega ao compromisso depois de duas partidas contra a Austrália. Após empate por 1-1 no primeiro encontro, a equipe comandada por Carlo Ancelotti venceu o segundo por 4-2 com gols de Wanderson, Rafinha, Bruno Guimarães e Vinícius Júnior. Lembrando que o Rafinha foi cortado, né, por causa de uma lesão. O duelo de amanhã contra a Índia será mais uma oportunidade para o técnico italiano da seleção brasileira masculina de futebol, Ancelotti, observar novos jogadores nesse início de ciclo. O treinador busca renovar a seleção brasileira depois da eliminação nas oitavas de final da Copa do Mundo para quem? A Noruega.
2: É muito dolorido mesmo.
1: Ancelotti promoveu 7 mudanças entre os dois jogos contra a Austrália e deve novamente aproveitar o amistoso para observar diferentes jogadores. Pedro Morisco, por exemplo, é um nome confirmado antecipadamente entre os titulares. Como eu disse, tem esse problema também do Rafinha, né? Que deixou a delegação após exame detectar um pequeno edema muscular na região posterior da coxa direita. Nenhum jogador foi convocado para substituí-lo. A Índia é comandada por Khalid Jamil e convocou 26 jogadores para os amistosos da data FIFA. A tendência é de manutenção de boa parte da formação utilizada no empate diante do Panamá. E com relação ao Brasil, um provável Brasil em campo amanhã, 11 horas da manhã, horário de Brasília, para enfrentar a Índia. Pode ter em campo Pedro Morisco, Mateuzinho, Vitor Reis, Marquinhos e Douglas Santos, Andrei Santos, Bruno Guimarães e Douglas Luiz, Estevão, Hendrick e Vini Júnior. Esse ataque aí tá de matar, hein? Só faltava não fazer gol, pelo amor de Deus. Contra a Índia ainda, rapaz. Deus livre. É incenso pra cá, incenso pra lá e bora pro gol. Então não esquece, é amanhã, 11 horas da manhã, no Salt Lake Stadium, em Calcutá. Em rede aberta, a transmissão será pela Rede Globo. E com relação ao resultado, a gente fica torcendo aí pra ver se não vai ter decepção. É ou não é? E ainda com a bola em campo, antes de terminar esse bloco de notícia esportiva, vamos falar de outra amarelona? Essa, aliás, é amarelinha. Eu tô falando da seleção brasileira sub-20, que venceu os Estados Unidos 2-0 ontem na Pinatar Arena, em San Pedro del Pinatar, na Espanha. Igor Felisberto e Heitor marcaram os gols da vitória brasileira, ambos no segundo tempo. O resultado dá sequência ao bom início da equipe na série de amistosos. No primeiro compromisso na Espanha, o Brasil venceu a Dinamarca por 4-1, também na Pinatar Arena. Agora o Brasilzinho, né, a nossa amarelinha, volta a campo no próximo domingo, 4 de outubro, dia das eleições, para encerrar a série de 3 amistosos na Espanha. A seleção dessa vez vai pegar o México. É o México, 11 horas da manhã, horário local, 6 horas da madrugada ou 6 horas da manhã, horário de Brasília. Novamente, na Pinatar Arena, em San Pedro del Pinatar. A partida terá transmissão da CBF TV através do YouTube. Olha que legal! Então tem seleção brasileira no domingo, 6 horas da manhã, horário de Brasília, hein? Amistoso contra o México, seleção brasileira sub-20. E agora sim, gente, uma ótima tarde para todo mundo. Muito obrigado pela sua companhia. Ótimo final de semana, juízo na hora da votação. E não esquece que a vida segue. Nada de ficar arrumando pra cabeça, hein? Você segue agora com a programação da Difusora. Eu volto logo mais em um novo boletim de notícia.
6: Que beleza, minha gente. Um abração para você que realmente acompanha nós no sítio, na chácara, na estância, na fazenda, né? Um abraço a todos. Obrigado pela audiência. Oh, que beleza. Põe beleza nisso aí.
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2: Meio-dia e 21.
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2: Meio-dia e 21.

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1: Meio-dia e 41.
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1: Na última quarta-feira, a Polícia Militar de Lençóis Paulista registrou ao menos 2 acidentes de trânsito com vítimas. O primeiro foi por volta de 9h49 da manhã, onde pela Avenida Jacomo Augusto Pacola, altura do Jardim Maria Luísa, a vítima, um eletricista de 20 anos, morador da Secap, que transitava pela via com sua motoneta Honda Bis, ao cruzar com a rua Joaquim Maria Contente, teve a preferencial cortada pelo condutor de uma caminhonete Mitsubishi Triton, um torneiro mecânico de 42 anos, morador do Santa Terezinha, que não respeitou a sinalização de parada obrigatória. Por sorte, o motociclista sofreu lesões leves na perna e braço direito. O outro acidente foi registrado por volta de 13 horas e 7 minutos no Jardim Humaitá. E de acordo com uma das vítimas, um lavador de autos de 19 anos, morador do João Pacola, ele conduzia sua motocicleta Honda CG 150 Titan pela Avenida Padre Salústio, quando próximo ao numeral 141, foi fazer uma ultrapassagem entre dois veículos em uma curva para a direita, mas acabou colidindo a manopla esquerda da moto contra o retrovisor de um veículo Fiat Siena, vindo a perder o controle da motocicleta, caindo juntamente com a namorada que estava na garupa, também de 19 anos. O casal foi socorrido até a UPA, ambos com ferimentos na região da barriga, braços e pernas, permanecendo os dois em observação. Uma ótima tarde a todos. Continuem com a programação da Difusora. Eu volto logo mais em um novo boletim de notícia.
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3: A Prefeitura de Lençóis Paulista divulgou mais detalhes sobre o novo empreendimento imobiliário que brevemente estará em construção no município. Trata-se do edifício residencial Estúdio LP6, que deverá ser construído na rua 28 de abril, altura da Vila Marimbondo. O empreendimento em estudo será composto por uma torre com subsolo, térreo, 15 pavimentos, um pavimento destinado ao lazer e à cobertura. Os pavimentos contarão com 7 apartamentos, totalizando a implantação de 105 apartamentos, resultando em uma altura total de 54 metros, segundo informações fornecidas pelo empreendedor. Por ser um edifício residencial, sua operação consiste essencialmente na utilização das unidades para moradia, compreendendo atividades típicas do uso residencial. Esse tipo de unidade atende principalmente pessoas que moram sozinhas ou casais sem filhos, pois as unidades habitacionais terão apenas um cômodo-sala dormitório, configurando uma tipologia residencial voltada a um perfil de ocupação mais reduzido. Estima-se uma população total de 123 habitantes. Quem quiser saber mais a respeito do novo edifício, no próximo dia 13 de outubro, a partir das 14h30, ocorrerá uma audiência pública no formato virtual para apresentação do relatório de impacto de vizinhança e impacto de tráfego. O prazo limite para envio de contribuições é o dia 26 de outubro de 2026. Mais informações logo mais às 16h no plantão de polícia. Continuem com a programação da Difusora.
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instantes no plantão de polícia. Colisão de veículos nas Nações. Moto bate de frente com carro na Mamedina. Mulheres vítimas de violência doméstica poderão se afastar do trabalho sem perder o salário. E candidato a deputado estadual denuncia pichação de cunho racial às vésperas da

0: Olá, hoje é sexta-feira, dia 2 de outubro de 2026. Você confere agora no plantão de polícia. Mulheres vítimas de violência podem ficar afastadas do trabalho caso a justiça determine como medida protetiva em caso de violência doméstica. O documento garante às mulheres o direito de se afastar do trabalho como medida protetiva, sem desconto salarial. As informações são de Sayonara Moreno.
1: A medida segue o entendimento do STF, o Supremo Tribunal Federal, e o salário continua garantido por até 6 meses de afastamento. A consultora-geral da União, Alessandra da Silva, explicou que antes disso, o risco de ser afastada e perder o direito ao salário colocava muitas mulheres diante da escolha entre manter o sustento ou salvar a própria vida.
2: A condição feminina nos leva, por vezes, a situações de tamanha vulnerabilidade que alguns se sentem no direito de nos tirar a vida. Essas mulheres enfrentam uma realidade muito concreta. O agressor sabe onde elas trabalham, conhecem seus horários, seus caminhos e sua rotina.
1: A Lei Maria da Penha já previa o afastamento do trabalho caso o juiz definisse assim, mas não mencionava quem paga o salário nesse período. Com isso, o STF decidiu este ano que o empregador é o responsável por pagar o salário da vítima nos 15 primeiros dias de afastamento. O restante fica por conta do INSS, que deve pagar o salário integral. Presente na assinatura do parecer, a presidente do INSS, Ana Cristina Silveira, defendeu que a medida é fundamental para a segurança financeira das mulheres.
3: Quando uma mulher decide romper o ciclo da violência, ela precisa encontrar apoio e proteção do Estado brasileiro e não novos obstáculos. Nenhuma mulher deve ter de escolher entre a sua segurança e o seu sustento. A segurança financeira é fundamental para que mulheres vítimas de violência possam romper o ciclo de agressões e reconstruir suas vidas.
1: No fim das contas, basta o juiz emitir a decisão da medida protetiva para o INSS começar a pagar se passados os 15 dias, sem precisar

0: precisar de nova perícia. Caso a mulher não tenha contribuição previdenciária, o salário dela fica garantido pelo Estado, pelo Distrito Federal ou município indicado pelo juiz. De acordo com o Anuário Brasileiro de Segurança Pública, no ano passado, mais de 1.500 mulheres foram vítimas de feminicídio no Brasil. E geralmente, o agressor conhece o local de trabalho e horários em que a vítima está naquele endereço.
1: Voltando a Lençóis Paulista, ontem a Polícia Militar de Lençóis registrou 3 acidentes de trânsito. O primeiro foi por volta de 9:10 da manhã, onde um morador de São Manuel, de 36 anos, relata que seu veículo Chevrolet Onix encontrava-se estacionado na Avenida Prefeito Jacomo Nicolau Pacola, altura do numeral 2361, no estacionamento de uma loja de autopeças, quando um caminhão da marca Volvo, que realizava o descarregamento da sua carga, iniciou uma manobra em marcha ré, não observando seu automóvel, vindo a colidir contra a lateral esquerda do seu Onix. Apesar do dano causado, ninguém se feriu. O segundo acidente teve registro na Polícia Militar por volta das 13:03 e, de acordo com uma moça de 28 anos, moradora do Jardim Maria Luísa 4, ela trafegava com seu veículo GM Astra pela Avenida Prefeito Jacomo Nicolau Pacola, sentido centro, e precisou parar no meio da avenida a fim de realizar uma manobra de conversão à esquerda para acessar a Avenida das Araras, tendo que, para isso, aguardar a passagem de veículos que trafegavam pela Jacomo, no sentido oposto ao seu. Mas, enquanto aguardava a passagem, um veículo Ford Fiesta, que seguia pela Avenida das Araras, acessou a Avenida Prefeito Jacomo, onde ela estava, vindo a colidir contra seu carro, parado na avenida, esperando o melhor momento para acessar a Avenida das Araras. No momento do acidente, que não teve vítimas, o condutor do Fiesta que provocou o acidente disse que arcaria com os custos do dano causado, mas depois voltou atrás, informando que teria mudado de ideia e não mais assumiria os referidos danos. Sendo então a motorista prejudicada orientada a registrar o boletim de ocorrência para depois acionar a justiça. E por fim, também ontem, por volta de 16:16, na Vila Mamedina, segundo a vítima, uma moradora do Jardim Monte Azul, de 26 anos, ela trafegava com sua motocicleta Honda CG 125 Titan pela rua Gabriel de Oliveira Rocha, sentido centro, e havia um carro logo à sua frente no mesmo sentido. E ao chegar no cruzamento com a rua Brás Cubas, o condutor à sua frente deu seta à esquerda para acessar a referida rua, porém não realizou a manobra e prosseguiu em linha reta. E quando ela foi tentar acessar a rua Brás Cubas, não observou que vinha um veículo fora de cá no sentido oposto e os dois acabaram colidindo frontalmente. Com a suspeita de fratura em uma das pernas e sentindo fortes dores no calcanhar direito, a piloto da moto foi socorrida pelo SAMU até a UPA, onde passaria por exames. A Polícia Civil de Lençóis Paulista investiga uma denúncia de injúria racial registrada pelo candidato a deputado estadual por Lençóis, Aguinaldo Araújo, do PSB. Segundo o boletim de ocorrência, o candidato encontrou o muro da sua casa pichado com frases de teor racista e ofensas no início da manhã do dia 25 de setembro. No muro estava a frase: "Macaco FDP, mimizento." A defesa de Aguinaldo informou à Polícia Civil que os termos pichados na fachada do imóvel onde mora atacam diretamente a honra e a dignidade do candidato, além de possuírem conteúdo racista. O caso foi registrado pela corporação como crime de injúria racial e um inquérito foi instaurado para apurar a autoria do ato e identificar os responsáveis pelas pichações. E essas foram as informações de hoje do Plantão de Polícia.

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1: Chegou ontem à Câmara Municipal de Lençóis Paulista uma moção de apelo ao governador do estado de São Paulo, Tarcísio Gomes de Freitas, assinada pelos 12 vereadores lençoenses, para que o município de Lençóis Paulista seja incluído nos estudos técnicos e no processo de seleção das cidades que poderão integrar os próximos lotes do programa PPP Novas Escolas. Considerando que o programa PPP Novas Escolas, qualificado no Programa de Parcerias de Investimentos do Estado de São Paulo, tem a finalidade de ampliar e modernizar a infraestrutura da rede estadual de ensino, mediante parceria público-privada voltada à construção, adequação, manutenção predial e prestação de serviços não pedagógicos, permanecendo a gestão pedagógica sob responsabilidade do Estado. E a intenção do governo do Estado de São Paulo de ampliar o referido programa por meio de novos lotes e leilões de parcerias, bem como o andamento de estudos para a seleção de municípios a serem contemplados em etapa futura, com perspectiva de reformas e ampliações em aproximadamente 200 escolas. Apela-se ainda para que o órgão estadual competente promova interlocução com a Prefeitura Municipal de Lençóis Paulista, a fim de reunir dados sobre demanda por vagas, condições dos imóveis existentes, disponibilidade de áreas e prioridades de intervenção, assegurando que Lençóis Paulista seja considerada de forma objetiva e transparente na próxima etapa de expansão do programa. Um bom fim de tarde a todos. Ótimo final de semana. Continuem agora com a programação da Difusora. 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Está na internet e é de graça.
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No plantão de polícia, colisão de veículos nas Nações, moto bate de frente com carro na Mamedina, mulheres vítimas de violência doméstica poderão se afastar do trabalho sem perder o salário, e candidato a deputado estadual denuncia pichação de cunho racial às vésperas da eleição.

0: Olá, hoje é sexta-feira, dia 2 de outubro de 2026. Você confere agora no plantão de polícia. Mulheres vítimas de violência podem ficar afastadas do trabalho caso a justiça determine como medida protetiva em caso de violência doméstica. O documento garante às mulheres o direito de se afastar do trabalho como medida protetiva, sem desconto salarial. As informações são de Sayonara Moreno.
1: A medida segue o entendimento do STF, o Supremo Tribunal Federal, e o salário continua garantido por até 6 meses de afastamento. A consultora-geral da União, Alessandra da Silva, explicou que antes disso, o risco de ser afastada e perder o direito ao salário colocava muitas mulheres diante da escolha entre manter o sustento ou salvar a própria vida.
2: A condição feminina nos leva, por vezes, a situações de tamanha vulnerabilidade que alguns se sentem no direito de nos tirar a vida. Essas mulheres enfrentam uma realidade muito concreta. O agressor sabe onde elas trabalham, conhecem seus horários, seus caminhos e sua rotina.
1: A Lei Maria da Penha já previa o afastamento do trabalho caso o juiz definisse assim, mas não mencionava quem paga o salário nesse período. Com isso, o STF decidiu este ano que o empregador é o responsável por pagar o salário da vítima nos 15 primeiros dias de afastamento. O restante fica por conta do INSS, que deve pagar o salário integral. Presente na assinatura do parecer, a presidente do INSS, Ana Cristina Silveira, defendeu que a medida é fundamental para a segurança financeira das mulheres.
3: Quando uma mulher decide romper o ciclo da violência, ela precisa encontrar apoio e proteção do Estado brasileiro e não novos obstáculos. Nenhuma mulher deve ter de escolher entre a sua segurança e o seu sustento. A segurança financeira é fundamental para que mulheres vítimas de violência possam romper o ciclo de agressões e reconstruir suas vidas.
1: No fim das contas, basta o juiz emitir a decisão da medida protetiva para o INSS começar a pagar se passados os 15 dias, sem precisar de nova perícia. Caso a mulher não tenha contribuição previdenciária, o salário dela fica garantido pelo Estado, pelo Distrito Federal ou município indicado pelo juiz. De acordo com o Anuário Brasileiro de Segurança Pública, no ano passado, mais de 1.500 mulheres foram vítimas de feminicídio no Brasil. E geralmente, o agressor conhece o local de trabalho e horários em que a vítima está naquele endereço.
0: Voltando a Lençóis Paulista, ontem a Polícia Militar de Lençóis registrou 3 acidentes de trânsito. O primeiro foi por volta de 9:10 da manhã, onde o morador de São Manuel, de 36 anos, relata que seu veículo Chevrolet Onix encontrava-se estacionado na Avenida Prefeito Jacomo Nicolau Pacola, altura do numeral 2361, no estacionamento de uma loja de autopeças, quando um caminhão da marca Volvo, que realizava o descarregamento da sua carga, iniciou uma manobra em marcha ré, não observando seu automóvel, vindo a colidir contra a lateral esquerda do seu Onix. Apesar do dano causado, ninguém se feriu. O segundo acidente teve registro na Polícia Militar por volta das 13 horas e 3 minutos e, de acordo com uma moça de 28 anos, moradora do Jardim Maria Luísa 4, ela trafegava com seu veículo GM Astra pela Avenida Prefeito Jacomo Nicolau Pacola, sentido centro, e precisou parar no meio da avenida a fim de realizar uma manobra de conversão à esquerda para acessar a Avenida das Araras, tendo que, para isso, aguardar a passagem de veículos que trafegavam pela Jacomo, no sentido oposto ao seu. Mas, enquanto aguardava a passagem, um veículo Ford Fiesta, que seguia pela Avenida das Araras, acessou a Avenida Prefeito Jacomo, onde ela estava, vindo a colidir contra seu carro, parado na avenida, esperando o melhor momento para acessar a Avenida das Araras. No momento do acidente, que não teve vítimas, o condutor do Fiesta que provocou o acidente disse que arcaria com os custos do dano causado, mas depois voltou atrás, informando que teria mudado de ideia e não mais assumiria os referidos danos. Sendo então a motorista prejudicada orientada a registrar o boletim de ocorrência para depois acionar a justiça. E por fim, também ontem, por volta de 16 horas e 16 minutos, na Vila Mamedina. Segundo a vítima, uma moradora do Jardim Monte Azul de 26 anos, ela trafegava com sua motocicleta Honda CG 125 Titan pela rua Gabriel de Oliveira Rocha, sentido centro. E havia um carro logo à sua frente, no mesmo sentido. E ao chegar no cruzamento com a rua Brás Cubas, o condutor à sua frente deu seta à esquerda para acessar a referida rua. Porém, não realizou a manobra e prosseguiu em linha reta. E quando ela foi tentar acessar a rua Brás Cubas, não observou que vinha um veículo fora de cá no sentido oposto. E os dois acabaram colidindo frontalmente. Com a suspeita de fratura em uma das pernas e sentindo fortes dores no calcanhar direito, a piloto da moto foi socorrida pelo SAMU até a UPA, onde passaria por exames. A Polícia Civil de Lençóis Paulista investiga uma denúncia de injúria racial registrada pelo candidato a deputado estadual por Lençóis, Aguinaldo Araújo, do PSB. Segundo o boletim de ocorrência, o candidato encontrou o muro da sua casa pichado com frases de teor racista e ofensas no início da manhã do dia 25 de setembro. No muro estava a frase: "Macaco FDP, mimizento". A defesa de Aguinaldo informou à Polícia Civil que os termos pichados na fachada do imóvel onde mora atacam diretamente a honra e a dignidade do candidato, além de possuírem conteúdo racista. O caso foi registrado pela corporação como crime de injúria racial e um inquérito foi instaurado para apurar a autoria do ato e identificar os responsáveis pelas pichações. E essas foram as informações de hoje do Plantão de Polícia.

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